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0: 18 graus.
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4: 2:31.

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0: 17 graus. 88.

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3: Quatro e 32.

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4: 17 graus.

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0: 17 graus.

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1: A prova era para corrigir, mas o sistema foi-se abaixo. Se isto fosse exame ao governo, chumava logo no despacho. Oh, Manelli, então fui meter gasolina e que pedi quase um crédito à habitação.
2: Habitação? Ah, tu como um depósito cheio, já tens é um telo sobre rodas.
1: Ah, dizem que o governo baixou o imposto para aliviar e...
2: Aliviar? Ah, e aquilo adia tanto como tirar uma azeitona de cima de um caminhão.
1: Mas o petróleo às vezes desce.
2: Desce o petróleo, desce a nossa paciência. Só o preço é que fica lá em cima, agarrado à bomba, como a sogra à campainha.
1: Ah, então e a solução?
2: Ah, a solução é simples. Meter 10 euros de gasolina e rezar para o carro pensar que é híbrido.
1: Oh, Manel, então viste aquilo dos exames? A plataforma de correção foi abaixo.
2: Foi abaixo. Então está aprovada para serviço público, pá.
1: Mas os professores não conseguem corrigir as provas, pá.
2: Isso é grave. Antigamente quem chumbava era o aluno. Agora quem chumba é o computador, pelos vistos.
1: E os estudantes andam a pedir a anulação dos exames.
2: Claro, então, e se o sistema não funciona, é justo, não é?
1: Ah, tu achas, pá?
2: Acho. Eu, quando era novo, também dizia. Senhor professor, o meu cérebro esteve temporariamente indisponível. Pode anular a pergunta?
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8: O Libório Fanhoso é artesão e talvez por isso o namoro dele é muito artesanal.

0: és tu.
1: Pois sou, Fifi. Quem é que tu querias que fosse? O teu primeiro namorado? Bem, vamos lá, mas é o que interessa. Já estás pronta para o nosso jantar? Podemos ir?
0: É melhor, mas é entrares, porque o meu pai quer falar contigo.
1: Falar comigo? O que é que lhe deu? Logo hoje está numa de mal da fita, é?
0: Não sei. Entra e fala com ele.
1: Dão licença? Sou eu, o Libório, que namora com a vossa Fifi.
2: Entre, Libório, entre. Tem aqui este sofá que dá para vocês os dois.
1: Bem, eu não estava a pensar dormir aqui, porque tenho um apartamento que os meus pais me compraram quando eu consegui fazer o 9º ano.
3: Calma, Libório. Eu não estou a pensar em convidá-lo para dormir cá. Eu queria falar consigo precisamente por causa do vosso estilo de namoro.
0: Estilo de namoro, papá? Não me diga que agora, para namorar, temos de ter um estilista.
2: Não, não é isso, Fifi. Nós estamos preocupados, porque vocês já namoram há mais de 5 anos. E essa história do Libório vir constantemente buscar-te e vocês irem namorar lá para o apartamento dele, não nos agrada. E a vizinhança já fala.
1: Vá lá, até falam. Não são mudos.
3: Mas olha lá, ó Libório. Você não conhece outras maneiras de namorar? A irmã da Fifi é muito mais nova do que ela e namora via internet.
0: E tem montes de namorados, a minha irmã. Montes e montes. Ali na internet, ela anda sempre a abrir.
1: Comigo, via internet, não pode ser nada porque o ecrã ofende-me a vista e eu tenho o olho muito sensível. Há quem goste da internet, mas eu gosto mais do entremet.
3: O quê? Como é que é? Como é que é?
1: Calminha, Sr. Fonseca, calminha, porque é tudo feito à mão e só à mão. Como sabe, eu sou artesão e comigo é tudo manual. Tudo manual. Made in Portugal.
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2: A Belinha e o Toninho. Coitadinho, casaram e estavam ansiosos pela noite de núpcias.

0: verdade, meu amor, já estava cheio daquela camada de gosmas que só pensam em tirar dos comes e bebes da boda o dinheiro correspondente ao da prenda que ofereceram.
1: Deixa lá isso agora. Olha, ajuda-me a desapertar o vestido.
0: Ah, e para que é que queres tu desapertar o vestido?
1: Oh, querido, sempre tens cada pergunta.
0: Sim, tens razão. Deves querer vestir um jeans ou uma t-shirt para andares mais à vontade, não é?
1: Deixa dessas coisas. Vá, desaperta-me os colchetes aí atrás.
0: Então vamos a isso. Ui, que coisa complicada. Não trouxeste o livro de instruções do modo como usar esta coisa?
1: Oh, querido.
0: Mais valia terem posto aqui um fecho de correr, que era muito mais prático.
1: Olha lá, querido. E tu, não te despes?
0: Para quê?
1: Ora, para quê? Para irmos para a cama.
0: Para a cama já?
1: Vá, deixa-te brincadeiras e vamos para a cama.
0: Está bem, pronto. Já que te disse isto. Olha, filha, não viste onde é que pus o jornal desportivo?
1: O jornal? Oh, querido, tu estiveste toda a tarde na boda e não saíste para comprar o jornal?
0: Ora, bolas, então vai ser bonito.
1: Vai ser bonito, meu amor. Mas vai ser bonito porquê?
0: Oh, querida, é que eu não consigo adormecer sem ler o jornal desportivo. É que é para saber quantos golos é que o meu clube meteu no jogo de ontem.
2: Ai, homem, como é que eu tiro estas nódoas das tuas calças? 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

0: Agora em Portugal já não se toma banho. Faz-se uma experiência tipo sensoriali.
1: Experiência sensoriali?
0: Sim, abres a torneira. Ouves um barulho e sentes a esperança. E encheiras a derrota.
1: Mas dizem que andam a distribuir água.
0: Muito bem. Então antigamente o povo ia buscar água à fonte. Agora veio à junta de freguesia com garrafões.
1: Isto assim não dá.
0: Pois não. Então um gajo vive junto ao mar e não tem água em casa. É quase como morar ao lado de uma padaria. E jantar o cheiro do pão.
2: Oh pai, olha, agora dizem que Portugal já tem inteligência artificial.
3: Ah, ainda bem. A natural já estava em retorno de estoque.
2: Mas isto é muito moderno. A máquina responde a tudo, pai.
3: Ah, e responde a tudo? Então mete-a lá nas finanças.
2: Para quê?
3: Para eu perguntar onde foi parar o meu dinheiro. E ela responder... Nem eu, que sou inteligente, consegui descobrir.
2: Ah, pois, mas dizem que esta IA, a inteligência artificial, aprende pressa.
3: Ai, aprende pressa? Então aprenda a baixar a renda, a gasolina e a conta de luz. Se só sabe fazer textos bonitos. Para isso, já temos comentadores da televisão, pá.
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4: Então, bom dia e uma ótima manhã de quarta-feira, a começar mais uma edição da Super Manhã aqui na Benedita FM, e é também a edição que o vai transportar neste meio da semana para aquela viragem temporal que é sempre importante. Ou seja, de hoje para a frente até ao fim de semana é sempre a correr. Sou Nuno Soares, fico até às 10, bom dia, uma boa quarta. Sangue.

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Muitas vezes adiamos aquilo que sabemos que nos fará bem. Adiamos a caminhada, a chamada a um familiar, a organização das contas ou até aquela consulta médica que já devíamos ter marcado há meses. O problema é que o tempo não espera. Um pequeno passo dado hoje vale mais do que um grande plano que nunca sai do papel. Não é preciso mudar a vida inteira de um dia para o outro. Basta começar. 5 minutos de exercício, uma página de um livro, uma gaveta arrumada ou uma mensagem enviada a alguém de quem gostamos. São pequenas ações que, repetidas diariamente, produzem grandes resultados ao longo do tempo. A disciplina não nasce da motivação, nasce da repetição. Por isso, se existe algo que anda a adiar, faça hoje o primeiro passo. Pode parecer pouco, mas será sempre mais do que ficar parado. Lembre-se, o futuro constrói-se com as decisões que tomamos no presente.

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Xiaomi revelou os novos Xiaomi 17T e Xiaomi 17T Pro, dois smartphones que apostam sobretudo na autonomia da bateria. O Xiaomi 17T conta com uma bateria de 6.500 mAh, enquanto que o 17T Pro sobe para os 7.000 mAh. Ambos incluem ecrãs OLED de alta qualidade, processadores MediaTek de última geração e carregamento rápido. Os dois modelos estão também equipados com câmaras desenvolvidas em parceria com a Leica, com sensores de 50 megapixels e uma câmara frontal de 32 megapixels. A Xiaomi acredita que a nova série 17T pode oferecer um equilíbrio entre o desempenho, fotografia e autonomia, posicionando-se entre os principais com as melhores propostas de marca para este ano.

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1: O presidente da Assembleia Municipal das Caldas da Rainha congratulou-se com a realização de um novo estudo técnico independente adjudicado pela Câmara Municipal das Caldas da Rainha para avaliar a localização do futuro centro hospitalar do Oeste. Defendeu que o mesmo deve avançar, mas sustentou que é igualmente necessário fazer um enquadramento global das necessidades de saúde da região Oeste.
2: Eu acho muito bem que este estudo se faça, mas que se faça também o enquadramento da situação da saúde no Oeste, pondo em conta a capacidade do Hospital de Leiria receber Alcobaça e a Nazaré, que não tem, está com problemas gravíssimos. Leiria foi construído para 250 mil habitantes, hoje está a servir 400 mil habitantes. Louros, que conheço bem, foi servido para uma população, já não chega. Ou seja, não pode ser um hospital para o Oeste.
1: Fernando Costa salientou que a região Oeste conta atualmente com mais de 400 mil habitantes e que dentro de 50 anos poderá atingir os 800 mil. Por essa razão, considera insuficiente a construção de um único hospital, dimensionado para servir cerca de 280 mil habitantes.
2: O Oeste tem 400 mil habitantes hoje, daqui a 50 anos terá 800 mil, tendo em conta as taxas de crescimento. Conselhos como Torres Vedras, Caldas da Rainha, têm tido um crescimento acentuado. E este hospital, um hospital para substituir três, porque os outros três fecham, Caldas, Peniche e Torres, é um hospital que está dimensionado para 280 mil habitantes. E o Oeste tem 400 mil. Eu entendo que isto é um grave erro, um só hospital. O que eu entendo é que deve haver um hospital, sim, nas Caldas, no Oeste-Norte, como sempre teve previsto, e um hospital no Oeste-Sul, em Torres Vedras. Um só, mesmo a meio caminho, não chega.
1: O caldense manifestou-se ainda contra o encerramento dos hospitais das Caldas da Rainha, Torres Vedras e Peniche, defendendo a manutenção destas unidades hospitalares para garantir uma resposta adequada às necessidades da população da região. A comissão concedida do PCP de Alcobaça apelou à participação dos munícipes na consulta pública da proposta do programa setorial das zonas de aceleração de energias renováveis, que termina já a 15 de julho. Em comunicado, o PCP defende a transição energética, mas considera que a instalação de projetos deve respeitar as populações, a agricultura, a biodiversidade e o ordenamento do território. A estrutura concedida alerta ainda para os 2.780 hectares identificados no concelho de Alcobaça com potencial para a energia solar e critica a falta de uma sessão pública promovida pela Câmara Municipal sobre o tema. O município de Óbidos assinou um contrato para instalar um espaço educativo pré-escolar bilingue com metodologia Montessori na antiga escola primária da Amoreira. O projeto, que já funciona em Torres Vedras, destina-se a crianças dos 3 aos 6 anos, inclui também atividades educativas e comunitárias para as famílias. Com esta iniciativa, o Óbidos reforça a diversidade da sua oferta educativa, juntando a nova escola Montessori à escola Waldorf das Gaieiras. O presidente da Câmara, Filipe Daniel, destacou a proposta do município numa educação inovadora e na valorização de edifícios públicos ao serviço da comunidade. A 34ª edição do Festival de Música de Alcobaça destaca este sábado, 11 de julho, o dia non-stop, com 7 espetáculos em 7 palcos, reunindo música, dança e concertos sinfónicos. A programação inclui ainda música de câmara, uma homenagem a Luís de Freitas Branco, um concerto de polifonia renascentista e a apresentação de Requiem for the Living, além do arranque do ciclo de concertos em meio natural em Porto de Mós. O Governo vai passar a efetuar pagamentos mensais por conta aos operadores de transporte para compensar a gratuitidade do passe jovem até aos 23 anos. A medida anunciada esta terça-feira pretende garantir maior regularidade e previsibilidade no financiamento. O novo mecanismo, definido numa portaria publicada em Diário da República, estabelece que a entidade do Tesouro e Finanças fará os pagamentos até ao dia 15 de cada mês às entidades responsáveis pela operacionalização da medida. As compensações abrangem as áreas metropolitanas metropolitanas Lisboa e Porto, as comunidades intermunicipais e a CP Comboios de Portugal. A fechar ficam as previsões do estado do tempo para esta quarta-feira. Segundo o Instituto Português do Mar e da Atmosfera, é esperado um dia de céu pouco nublado ou limpo e pequena descida da temperatura mínima. É tudo. 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
4: Estou de regresso para a segunda parte da Supermanhã, nesta emissão de meio da semana, quarta-feira. Eu sou Nuno Soares, como sempre faço-lhe companhia até praticamente às 10 da manhã. Tenho desse lado, obrigado, bom dia, venha daí comigo.

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quarta-feira com previsão de céu pouco nublado ou limpo, apresentando períodos de maior nubosidade no litoral norte e centro até ao início da tarde. O vento será fraco e moderado do quadrante oeste, soprando por vezes forte nas terras altas da região centro. Há possibilidade da formação de neblina ou nevoeiro em alguns locais da faixa costeira ocidental.

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0: Passamos grande parte da vida preocupados com aquilo que queremos conquistar. Mais sucesso, mais estabilidade, mais bens materiais. Mas raramente pensamos naquilo que vamos deixar para trás. Quando um dia, já cá não estivermos, o que será recordado? O carro que compramos? A conta bancária? O telemóvel mais recente? Ou a forma como tratamos as pessoas? A forma como ajudamos quem precisava? Os momentos que criámos com a família e amigos? A verdade é que as pessoas não se lembram do que possuímos. Lembram-se da forma como as fizemos sentir. Talvez valha a pena refletir sobre isso, porque o legado mais importante não é aquilo que acumulamos, é aquilo que deixamos nos outros.
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completa esta emissão de quarta-feira da Supermanhã na Bandit FM. É por aqui que me fico, convido-o a ficar ao som da sua rádio. Já a seguir é a Sandra Fonseca, na viagem de hoje do Expresso das 10. Como lhe disse, é tudo. Bom dia, até amanhã.

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Bom dia, são 10 horas 5 minutos. Está no ar o programa Expresso das 10, emissão para esta quarta-feira, 8 de julho. Sou a Sandra Fonseca, vou estar consigo até ao meio-dia para lhe fazer companhia com muita música, boa disposição, novidades, curiosidades e também hoje, depois das 11, não perca a entrevista com as beneditenses lunares. Prepare-se então para 2 horas recheadas de energia, grandes êxitos e claro, a sua boa companhia desse lado. Aumente o volume e fique na nossa companhia, o Expresso das 10 começa agora. Boa quarta-feira.

música de Tatiana Duarte, este Tua ou de Mais Ninguém, nesta manhã de quarta-feira. Vamos espreitar agora a previsão do estado do tempo para esta quarta, 8 de julho. O dia vai ser de céu pouco nublado ou limpo, ideal para quem tem planos ao ar livre. Está prevista uma pequena descida da temperatura mínima. Quanto às temperaturas máximas, pode contar com 27 graus para o Distrito de Leiria, 36 para o Distrito de Santarém. Com o calor, vai voltar a fazer-se sentir. Se estiver pela zona, não se esqueça de reforçar a hidratação, evitar a exposição ao sol nas horas de maior calor e, sempre que possível, procurar locais mais frescos. Continue na nossa companhia porque há muito mais para ouvir neste Expresso das 10 de maio da semana. Agora, Anastácia, para recordar, tenha um bom dia, uma excelente quarta-feira.

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Música de João Pedro Paes, havemos de lá chegar. A música nacional também em destaque na sua rádio. Para já, damos uma espreita dela pelo dia 8 de julho. Sabia que é o dia do padeiro? Celebra-se anualmente neste mesmo dia e presta homenagem aos profissionais que ainda antes de nascer do sol trabalham para garantir que o pão chegue fresco às mesas de milhões de pessoas. Mais do que fabricar pão, o padeiro preserva uma tradição milenar, aliando técnicas ancestrais e também inovação e contribuindo para um dos alimentos mais importantes da alimentação humana. Por isso, um grande abraço para todos os padeiros. Hoje é o vosso dia. Vamos em frente com Taylor Swift, Opalite, nesta manhã de quarta-feira. Fique ligado, tenha um bom dia.

0: Heartwaves, Glass Animals, nesta manhã de quarta-feira, sempre bom de ouvir, onde quer que esteja, a sua rádio está consigo, a música está por nossa conta. E a seguir vamos fazer uma pequena pausa na música, apenas para o sentido das palavras, edição da quarta por Carlos Cabrita.
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sentido das palavras, um olhar mais positivo sobre a vida. Não permita que a infelicidade se torne um hábito na sua vida. Às vezes, é preciso darmos um grito de revolta para dizermos a nós mesmos que as coisas não podem continuar assim. Qualquer mudança que possa acontecer tem de partir primeiro do seu interior. Se certas pessoas não lhe estão a fazer bem, chegou o momento de as deixar para trás. Se sente que o rumo que está a seguir é o errado, é agora a oportunidade de procurar um alternativo. O importante é não pensar o que está mal terá de permanecer assim eternamente, pois estamos sempre a tempo de mudar para melhor. Pense nisto e seja feliz.

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Agora, dar conta de que inseridou no Festival Sister Música, a saxofonista Filipa Santos e o guitarrista Miguel Moreira apresentam já no próximo dia 12 de julho no Armazém das Artes em Alcobaça, pela meia-noite e 30, o seu novo registro discográfico Now Swim. O duo promete navegar pelo jazz contemporâneo ao sabor da improvisação, da memória tradicional portuguesa e da eletrónica experimental, uma experiência sonora a não perder então no próximo domingo no Armazém das Artes. Para já, Jesse Ware, Right, para ouvir nesta manhã de quarta. Fique ligado, aproveite o sol.

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1: Casar é para esquecer os vizinhos nesta manhã de quarta-feira. E agora vamos ouvir música nova, os Take That, que apresentam Sweet July, o segundo single retirado do seu 10º álbum de estúdio, com edição prevista para este ano. Com uma sonoridade pop, Sweet July transmite uma atmosfera de verão, assente na batida envolvente e num refrão imediato, recuperando a identidade musical que caracteriza a banda. Vamos então ouvir Take That, música nova, Sweet July.

Assim estamos a chegar ao final desta primeira hora de Expresso das 10, aqui na Benedita FM. Obrigada por estar desse lado nesta manhã de 8 de julho. Já sabe que depois das 11 estaremos de volta com o grupo beneditense Lunários. Não saia daí, até já!

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7: Estamos de volta novamente, bom dia, para a segunda e última parte deste Expresso das 10 aqui na Benedita FM. Ainda temos muito para partilhar nesta manhã e daqui a instantes vamos estar à conversa com o trio beneditense Lunares para conhecer melhor o seu percurso, os seus projetos e as novidades que têm para nos contar. Mas para abrir esta segunda hora do Expresso das 10, deixamo-lo com uma voz que conquistou o mundo. É Rosalía com La Perla.

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1: Hoje temos connosco em estúdio um projeto que surgiu na Bendita. Recebemos as vozes por detrás de Lunários, um trio formado por Mariana Henriques, Cátia Machado e Yolanda Assunção, que desde 2022 vêm a construir uma identidade muito própria, onde se cruzam influências da música celta, medieval, entre outras. Bom dia, antes de mais, para começarmos, apresentem-se aos nossos ouvintes. Quem são a Mariana, a Cátia e a Yolanda?
2: Bom dia, meu nome é Mariana Henriques, tenho 38 anos, sou da Bendita. Tive formação de piano também na ADESO. Tive aulas de flauta na escola, como toda a gente. Acabei por ingressar no conservatório em Leiria. Tive flauta também, só um ano, saí, não me revi na instituição. Acabei por ser autodidata nos instrumentos que toco e toco vários dentro deste projeto de folk celta, que é Lunários.
3: Bom dia a todos, aos ouvintes da Rádio Voz Bendita. Eu sou a Cátia, arpista de Lunários, toco harpa celta desde 2019, que também fui autodidata no instrumento. Tive aulas de piano e de flauta e de canto também.
4: Olá, bom dia, eu sou a Yolanda, sou violinista do grupo Lunários, maioritariamente violinista, tenho outros instrumentos aqui envolvidos, entretanto. Tive primeiramente formação em flauta e depois fui para o conservatório em violino. Também não terminei o conservatório e depois tive outras formações à parte, mais específico para outros estilos de música.
1: Para os mais distraídos que ainda não conhecem Lunários, uma banda agora já com todos os elementos da Bendita, como é que descreveriam a banda?
2: É uma banda de folk celta com influências de algumas bandas como Omnia, Lorena McKennett, Faune. Acabam por ser bandas mais nórdicas, por assim dizer. Estão acima de nós, daí ser nórdicas, não de ser da Noruega. E acaba por ser uma junção de gostos muito similares e de bases muito similares que ambas as três temos.
1: Em relação aos instrumentos musicais que vocês utilizam, não são aqueles instrumentos mais vulgares? Querem-nos falar um bocadinho de cada um? Se calhar começamos aqui pela Yolanda.
4: Acaba por ser um desafio. Era muito mais fácil termos instrumentos que era só ligar ao cabo e está feito. Acaba por ser muito diferente daquilo que se vê hoje em dia. Pegámos em instrumentos que temos algum tipo de relação emocional com eles, sem dúvida, mas também quisemos abranger aqui mais instrumentos para termos um som muito nosso, muito característico. Não queremos imitar ninguém, não é? Queremos ter uma identidade muito própria, daí termos escolhido estes instrumentos. Acaba por ser uma dor de cabeça, porque isto depois, para fazer som em palco, ninguém quer este tipo de instrumentos para fazer som, é complexo, mas quando a coisa corre bem é maravilhoso.
1: A Cátia, que toca, por exemplo, harpa, pode-se dizer que acaba por ser também um bocadinho do vosso gosto pessoal, é assim?
3: Exatamente, eu sempre fui apaixonada por música celta e por este instrumento, pela harpa, porque tem um som muito terapêutico, é muito etéreo. Transporta-nos para um lado místico e eu sempre fui apaixonada por esse instrumento desde muito, muito cedo e quis sempre aprender, só que aqui na Bendita ou aqui perto nós não temos a oportunidade de ter formação, não existe, pronto, formação. Então tive formação online através de uma professora irlandesa e fui aprendendo as técnicas, a forma de colocar os dedos na harpa, a forma de afinar a harpa, porque são 36 cordas. Antes dos nossos ensaios eu tenho que afinar as 36 cordas, é complexo, mas faz-se, não é? Com o hábito. E foi muito por aí. Uma das coisas que eu também gostava muito de fazer, mas será um projeto depois à parte, mais para a frente, seria conciliar as duas coisas, o tocar harpa e tocar em ambiente hospitalar ou para doentes com cancro.

0: porque acho que o som é muito terapêutico e levar esse som a essas pessoas, levar essa música a essas pessoas, dar-lhes um bocadinho de conforto a essas pessoas, aliviar um pouco a dor, seria excelente. Era uma das coisas que gostava muito.
1: Em relação à Mariana, o instrumento que toca, os instrumentos que toca, fala-nos um bocadinho deles.
2: Então, são muitos. Não sei tocar nenhum, mas toco todos. Então, temos um hurdy-gurdy, que é a sanfona. Em português, temos um saltério, temos flautas, temos bouzouki, temos a wenpen, sim, aquilo parece um ovni, ok? Pronto, e acabei por via na net e quero.
1: Como é que vocês conheceram e em 2022 disseram, olha, vamos avançar com o projeto?
2: Este projeto não é de 2022, este projeto é de 1755. começou e acabou e chegou uma altura que dissemos agora é que é, quando começaram a aparecer os cabelos brancos.
3: Exato.
2: Ou era agora ou não era. E foi em casa de um amigo que temos em comum, estávamos lá a tocar, como às vezes tocávamos várias noites.
3: Exato.
2: E foi através de uma música
3: Brian Marsh,
2: sim. E depois decidimos criar o projeto. Uhum. Depois entrou em pausa, mas depois recomeçámos outra vez e agora estamos mais fortes que nunca.
0: Estávamos com algum receio da aceitação do público, porque não é um som que se ouve muito, este estilo de som, o pagan folk, mas a aceitação tem sido muito boa, até tem superado as nossas expectativas nesse ponto. E quando lançámos a Brian Boros, superou muito, foi além, aliás, das nossas expectativas, porque acabámos por ter uma grande visualização, números de visualização no YouTube.
4: Eu entrei aqui um bocado de paraquedas.
2: Eu fui raptá-la à Covilhã.
4: Foi, eu vivia na Covilhã e entretanto deu-se o Covid e eu pensei, tenho que mudar de vida. E entretanto conheci a Mariana. Vim para a Benedita e eu já tinha recomeçado, eu tive muito tempo parada, não toquei nada durante para aí 10 anos, e os projetos musicais que tive, entretanto, também aquilo não deu em nada, e vim para cá e vi, pronto, a Mariana tinha uma data de instrumentos e eu pensei, é agora, deixa-me experimentar, ver se tem alguma coisa também. Ela depois, entretanto, convidou-me para o projeto. E ok, fui nervosa, mas fui. E é bom porque acaba por ser um estímulo para uma pessoa querer trabalhar mais, saber mais, tocar cada vez mais. E é sem dúvida um desafio por causa do estilo de música que é. Então aconselho a toda a gente que queira estudar realmente um instrumento assim a sério, pegar nesses estilos todos e vai.
1: Agora tenho que fazer uma pergunta de brincadeira. Temos aqui duas beneditenses de gema, a Mariana e a Kátia. Bebeu água da fonte, senhora?
4: Não me lembro, sei que limpei lá as minhas botas.
2: Eu disse para ela beber, mas acho que não, acho que ela não chegou a beber.
4: Não, acho que não. Eu sou de Coimbra e tive 15 anos na Covilhã, entretanto vim para cá e pensei, este sítio sempre me atraiu de alguma forma, ainda não sei porquê, mas estou cá para descobrir.
1: Nota de rodapé para os ouvintes que não são da Benedita. Existe o mito de que quem bebe a água da Fonte da Senhora fica na Benedita. Voltamos agora à banda, neste caso ao nome. Como é que surgiu o nome Lunaris?
2: Lunaris fui eu que criei. Já pertencia a um projeto que tinha iniciado, mas que acabou por não sair do papel, por assim dizer. Acabei por partilhar o nome com as restantes que gostaram do nome.
3: Gostamos do nome. E adotamos,
2: sim. Também a conexão que tem com a Lua acaba por ser também muito um gosto que acaba por ser entre as três, a parte lunar, o lado lunar, como diria Rui Veloso.
1: Quando decidiram, é desta que vamos para a frente, o que é que aconteceu, Ilana?
4: Marcámos uma reunião as três para falar. Sabia exatamente em que termos é que íamos continuar e era dia de lua cheia, que na altura não sabíamos, depois fomos a ver, epá, é a lua cheia, ok, isto faz sentido para o nome Lunaris, inclusive é para continuar com este nome.
1: Em relação às vossas influências, celta, medieval, por aí, não é? De onde é que isso vem?
2: Eu comecei a gostar disto, não sei se foi por causa da Kátia, que me mostrou Omnia.
4: Foi, sim.
2: Era a música da Morrigan.
4: Sim, sim, sim.
2: E comecei a partir daí, através dessa música, isto nunca mais parou. Foi a minha desgraça, pronto, para a carteira, foi a desgraça da minha carteira.
4: Nossa, porque estávamos sempre a ouvir essa música em loop.
2: Sim, sim, sim, sim. E depois, pronto, acaba por ser, se calhar, essa banda Omnia, o que mais nos define a nível do trabalho que eles fazem, acaba por ser muito similar ao que nós fazemos.
1: Em relação ao projeto de criação, há aqui alguma de vocês que traz algo já pensado ou é tudo feito em conjunto?
0: Alguns temas já estavam minimamente pensados anteriormente. Depois acabamos por dar o nosso toque pessoal. Por exemplo, eu acrescento mais na linha da harpa, faço outro arranjo para as músicas, a Yolanda faz o arranjo do violino, Mariana faz o arranjo. Basicamente estamos a pegar muito em músicas que já estavam pensadas. Andamos um bocado aqui a experimentar, a ver o que é que funciona. São muitas horas ali a bater com a cabeça para perceber o que é que funciona ou não, e a conjunção dos instrumentos, que é mais complicado. E vamos ver.
1: Então um fio condutor que depois é desenvolvido com as três, é isso?
2: Acho que arrisco a dizer que eu acabo por criar um bocado o esqueleto da música e desenvolvemos em conjunto. Também, por exemplo, agora há uma música mais oriental que acabou por vir delas as duas, sim, sim, que depois vai ser trabalhada em conjunto a posteriori, uhum, mas acaba por ser mais ou menos esta a dinâmica.
1: Em relação ao mais recente single que nós divulgamos aqui recentemente, é descrita como uma composição inspirada no equinócio da primavera, nos ciclos da natureza. O que é que significa este tema para vocês?
0: É um renascer, porque tivemos muitos anos a tentar criar este projeto.
2: Esta música, inicialmente, eu tinha criado, este projeto entrou em pausa durante algum tempo e eu tinha criado isto como original meu. Chamava-se Awakening, né? Que é um renascer, que acaba por ser, ou estar, né? A primavera acaba por ser um renascer do inverno. E depois achámos que tinha todo o sentido começar com esta música, porque era o renascer do projeto, assim como o renascer da natureza.
0: Então depois começámos a fazer as outras linhas, acabámos por... isto ainda deu muitas voltas, esta música, até chegar como ela está hoje.
2: O projeto estava parado e eu virei-me para a Kátia, ela foi ter comigo lá à minha casa, e eu perguntei-lhe se ela não queria meter lá uma linha de harpa para aquela música.
4: Foi.
2: Que era para mim.
4: Exato.
2: Que era para pensar o projeto meu. Exato. E ela disse, mas eu quero é que Lunaris continue. E pronto, foi a partir daí que renasceu.
0: Exatamente, foi muito por aí. E depois acabei por construir a introdução, sim, em harpa.
2: Sim.
0: E a linha guia inicialmente era diferente. Houve lá outros pormenores adicionados. E foi assim.
2: Sim, pois a Yolanda meteu também a parte do violino. E acabamos, aquilo acaba por ter também uma orquestração que acabamos por fazer, e trabalhámos com um produtor que é o Lucas Polzino, de São Paulo, que eu já trabalho com ele num projeto meu à parte disto, e ele acabou por fazer a mistura e masterização do conjunto. Portanto, nós gravámos aqui a parte instrumental, fizemos a parte orquestral e ele acabou por fazer a magia.
0: Exato, fez a mixagem e a masterização do som.
1: Pode-se dizer que foi este Ostara que fez o ponto de viragem de vocês? Vamos a isto, vamos a sério, será?
2: Sem dúvida, porque antes, quando já estávamos a iniciar o projeto há algum tempo, acabámos por ter uma aposta muito grande também na divulgação, porque também mesmo, como a Kátia estava a dizer anteriormente, tivemos um boost muito grande no YouTube. A primeira música que lançámos tem mais de 100 mil visualizações, eu sempre achei que isto tinha pernas para andar e acabava por meter muita, não digo publicidade, mas acabava por tentar dar a conhecer ao máximo, como também agora acabou por sair a nível do single, em vários jornais, tanto em Leiria e etc. Acabou por não funcionar tão na altura. E agora acaba por ser um input das três, que agora sim, finalmente está a funcionar. Estamos com a mesma vontade, com a mesma fome, e é isso que marca a diferença.
1: Vamos fazer uma pequena pausa para os compromissos comerciais. Já voltamos à conversa. Até já.
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1: Voltamos à conversa com o trio beneditense Lunários, composto por Mariana, Kátia e Yolanda. Sabemos que a vossa ligação a este estilo musical e também a criação já vem de há mais tempo. No entanto, a banda só nasceu oficialmente em 2022. O que é que faltou para dar esse passo?
2: Dinheiro? Não, era dinheiro.
4: Também, em parte.
2: Mas nessa altura a Yolanda ainda não estava cá. A gente só a conhecemos há 5 anos. Uhum. Porque, quando é que foi, Kátia? Nós conhecemos desde os nossos 15 anos, dos meus 15.
4: Desde os 15, por aí.
2: E sempre começámos, era uma brincadeira, mas havia se calhar outras prioridades e acabava por nunca ir para a frente.
4: Exato. E depois também só tive a harpa em 2019.
2: Sim. Mas tocavas flauta, não?
4: Sim. Inicialmente comecei com aquela harpa pequenina, das 22 cordas. E só depois de conseguir tocar a música que eu queria é que eu me desafiei. Agora é que eu vou investir e comprar uma harpa com 36 cordas. E depois foi aí que começámos o projeto.
2: Não sei se ela queria falar sobre isto, também não me vou adiantar muito, mas acabou por ter um período menos bom na vida e acabou por a harpa ser o escape e a terapia que ela precisava, e nós aproveitamos.
10: Isso.
1: Foi muito por aí. Mas agora pegando aqui um bocadinho no investimento da Cádia na harpa, a tua brincadeira, o dinheiro, mas estamos a falar de instrumentos extremamente dispendiosos, não é assim?
2: Uhum. Tudo junto, estamos a falar de alguns milhares de euros. Milhares não devia de dizer euros, isto. Mas nós não somos da Benedita, não? Nós não moramos, ninguém sabe onde é que nós moramos. É muito dinheiro.
10: Assim.
2: Estamos só naquele hardy-gardy que eu falava, mandei fazer na Alemanha. Uhum. É um instrumento que se faz, não é industrial, aquilo é tudo à mão. Foram 2.500 euros.
4: E depois não é só o dinheiro investido nos instrumentos, é depois a manutenção. Sim. As cordas são caras para este tipo de instrumentos, por exemplo. É um gasto contínuo. Exato. Não é?
10: E é que depois nunca estamos satisfeitos. Queremos sempre instrumento melhor, com qualidade superior. Exato. Com outras cordas aço, cordas de tripa, cordas.
2: A última aquisição foi uma viola da gamba, que acaba por ser um instrumento bastante antigo, tipo, também não se faz a nível industrial, né?
4: Não, é feito por luthiers, é a prima do violoncelo. Em vez de quatro cordas, tem sete. Portanto, toda a manutenção vai-me ficar muito mais cara.
2: Quanto é que custa uma corda, por exemplo?
4: Depende. 20 e tal, 30, 40 euros. Depende das marcas, depende das mais baratas. Sim. Sim.
1: Dinheiro à parte. Voltamos ao Ostara para vos questionar. Qual é que é a emoção que vocês esperam que quem ouve sinta? A ou as emoções?
4: Eu acho que o nosso objetivo é lembrar aqui um bocadinho que, independentemente daquilo que as pessoas estejam a passar, porque isto acaba por ser uma metáfora para as fases mais obscuras da vida, há sempre ali um caminho, há sempre ali uma forma de renascer.
2: O videoclipe acaba por mostrar isso. Inicialmente é o inverno a transformar-se na primavera, a sombra, passar da sombra para a luz.
10: Sim, há uma fase de transição. Uhum. Ali, do inverno para a primavera. Sim.
2: Quisemos identificar isso muito no videoclipe.
1: E vamos precisamente pegar pelo videoclipe, que foi gravado nas Serras de Aires e Candeeiros. Foi em locais como a Fórnia, Alvados, Miradouro, a Jurássico, Lapa, Corredora, Polos de Minde. Inspiraram diretamente estes espaços o Ostara? Ou o Ostara é que vos levou para a Serra de Aires e Candeeiros?
2: Eu acho que acabámos por aproveitar o que nos é próximo. Eu digo sempre que a melhor coisa que a Benedita tem é a serra, não é? Para além da Fonte da Senhora, que ainda não está no seu ponto máximo, lá chegaremos, se calhar um dia. E acabámos por querer, a nível de turismo, isto também porque nós trabalhamos, eu e a Yolanda temos uma empresa à parte, isto só para a publicidade. E acabamos por trabalhar muito com o rural, com o turismo, e então achámos que fazia todo o sentido mostrar o que nos envolvia, não é? Não íamos daqui. Portugal tem coisas tão bonitas e às vezes é ao virar da esquina, porque é que tínhamos que ir daqui logo para a Espanha, não é? E então foi um bocado mostrar o que nos envolve aqui na Benedita.
4: E há muita gente que não conhece ainda estes sítios, e é aqui tão perto. Acaba por ser triste, as pessoas às vezes, vou passar férias, sabes lá onde, e gastam milhares só na viagem, e está aqui, tão perto, é só procurar.
10: Isso é verdade, olha que é aqui tão perto, e eu nem conhecia a Cascata da Fórnia, fiquei deslumbrada.
2: Assim. Porque uma pessoa está aqui, olha para a serra, só vê a serra, né? Uhum. Só vê triângulos, e nunca, raramente alguém se ouve dizer que sabe que está ali uma cascata.
1: Houve assim algum destes locais que vos inspirou mais? A Cátia já está a dizer que sim.
10: O Mirador Jurássico, sem dúvida. Faz muito lembrar um Stone Age, um mini Stone Age irlandês. Foi das paisagens que nos inspirou mais.
4: Isto foi um desafio, foi. Mas acho que é difícil escolher os sítios, até porque quando nós estamos a fazer um trabalho destes de gravação de um videoclipe, cada sítio marca de uma forma diferente, não é? São experiências específicas, É difícil escolher, mas sim, esse mirador foi qualquer coisa.
2: Eu posso dizer, eu sou mais desbocada daqui. Nós contávamos a fazer o videoclipe, a ir para lá, tudo aconteceu. Enfiámos os carros em caminhos, não lembram ao diabo. O caminho estava cortado por causa das eólicas, estavam em manutenção. Até foi o filho, houve a tempestade.
3: A Cristina,
2: que nos adiou. Adiou o lançamento. O lançamento era para ter ocorrido um mês ou dois antes. Parecia que estava tudo contra, mas nós somos teimosas, pronto.
4: Nós tínhamos um prazo fixo para fazer as gravações, já tínhamos a música masterizada, queríamos editar o videoclipe e sair no equinócio da primavera, que fazia todo o sentido. Mas depois, com a tempestade, foi... Quantos dias é que nós tivemos em gravações? Nós fizemos muitas viagens para fazer este videoclipe. Foi assim.
3: Porque depois... estamos a falar de meses.
2: Estamos a falar de gravações do lado lá da serra e do lado cá. O sol à tarde, do lado lá já está tudo sombra. Então tínhamos que andar sempre a jogar com a luz, porque isto, gravar na natureza já é complicado, e então com uma serra de um lado e do outro é para esquecer.
4: Era impossível fazer isto num dia só. Era excelente, mas não dá.
1: Tal como acontece com a música que criam, também no caso do videoclipe, vocês optaram por ser um trabalho todo vosso. Tanto as gravações, depois com a edição, tudo isso, como é que foi?
4: Como a Mariana estava a dizer, acabamos por fazer este trabalho já na nossa empresa e pensámos, por que não? Não é? Já que fazemos isto...
2: Sim, escusamos estar a... Se nós temos...
4: Precisamos de
2: material.
4: Precisamos de dinheiro para os instrumentos, então. Tínhamos que poupar aqui no videoclipe.
1: Há uma forte ligação entre a natureza, o património, no vosso trabalho. É algo natural para vocês ou planeado?
2: É natural.
4: É completamente natural, sim.
2: Acaba por ser natural. É a ligação com a natureza que acabamos por ter, as três, acaba por ser...
4: Acho que qualquer uma de nós acaba por ter aquele instinto, ok, preciso de uma pausa, para onde é que eu vou? Para a natureza, não é? Só o barulho da natureza, longe das pessoas, longe da confusão, acho que é um bocado essa ligação de...
2: escape.
4: Não sei, é um escape, é um, diria até um voltar a casa.
1: O que é que podemos esperar de Lunaris no futuro próximo? Já estão a trabalhar em material novo ou já?
4: Já. Estamos a trabalhar muito. Isto acaba por ser desafiante em termos de... Temos trabalhos à parte disto, temos muito trabalho e temos vidas pessoais. Acabamos por não ter tanto tempo como gostávamos para a música, então o tempo que temos é... Por vezes acaba por ser exaustivo, porque nós queremos realmente muito meter isto cá para fora, porque tivemos paradas tanto tempo, é agora que vamos colocar isto cá para fora. Temos já algumas músicas definidas, temos que ir para o estúdio gravar isto, e temos muita coisa ainda na gaveta para trabalhar.
11: Verdade. Temos um novo EP para lançar, que é o Under the Full Moon. Vai ter 4 faixas. São muito diferentes entre elas. É um som, temos uma drinking song, que é um som mais de taverna, mais festivo, digamos, e temos a Druzuna, que é um som mais tribal, a Luga tem assim um toque espanhol,
2: ibérico
11: espanhol. E depois, por último,
4: temos a Andro, que é mais medieval.
11: Exatamente.
1: E esse EP...
4: Isto é o primeiro que está a dizer. Nós nunca sabemos exatamente que nome é que vamos dar às músicas, então é o primeiro que aparece, e mesmo que depois se mude o nome, fica sempre aquele anterior. Então,
2: nós temos uma música que se chama Ladybug.
4: Porque ela engana-se
2: numa nota e aquilo parece a música de Ladybug.
4: Ficou. Pronto.
1: E esse EP tem data de previsão para sair?
2: A princípio no outono, estamos a marcar para sair no outono, vamos ainda gravar em Lisboa, no estúdio. Contamos também com a presença de uma amiga nossa que conhecemos a partir de outro grupo, que é a Gwydion, é Marta, que é percussionista, que vai acabar por fazer essa parte para nós.
1: Onde é que esperam ver Lunaris nos próximos tempos?
2: No pódio.
4: Isso.
1: Vão para a estrada? Estão a pensar em ir para a estrada?
2: Não sei,
4: Eu acho que é começar devagarinho, ganhar experiência também.
2: Eu falo por mim, eu gostava muito de trabalhar com câmaras, mais por aí, não tanto cafés ou bares, eventos, sim, corporativos, sim, algo maior. A ambição é grande. Acaba por não ser propriamente um projeto, não digo de garagem, mas a ambição é grande.
1: Se pudessem levar os vossos fãs, o vosso público, a um lugar com a vossa música, onde é que seria?
2: Seria num castelo, com uma orquestra, a acompanhar-nos. Acho que seria muito etéreo.
4: É um ambiente perfeito para isto, é?
10: Para os muito mais medieval, sim.
1: Para terminar, como é que as pessoas, os ouvintes que nos estão a escutar, vos podem acompanhar para saberem o que é que andam a fazer, quando é que surge música nova?
4: Nós temos as páginas habituais de Instagram e Facebook. No YouTube, para já, temos só 3 vídeos, mas vamos colocando por aí. Mas sim, através do Instagram e Facebook, principalmente, estamos lá a dar informações.
10: E posteriormente, depois, queremos pôr no Spotify a música e distribuir a música por outras plataformas.
1: Agora, uma questão para cada uma de vocês e mesmo para as despedidas. Que mensagem é que pretendem passar com a vossa música, com a vossa banda, com a vossa inspiração?
2: Sejam felizes.
4: Se sentirem que é a coisa certa, arrisquem.
10: Então é, lutem pelos vossos sonhos, porque foi o que nós fizemos quando tudo estava contra. Era pessoas à nossa volta a dizer não conseguem, ou vocês não têm idade para. Nós fomos e fizemos.
1: Obrigada às três por terem estado aqui connosco. Felicidades.
2: Obrigada.
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1: 11 horas 38 minutos e agora vamos ouvir as beneditenses Lunárias com Ostara.

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Excelente manhã da quarta-feira com a Benedita FM. É hora agora de olhar para as previsões do tempo para esta quarta-feira. De acordo com o Instituto Português do Mar e da Atmosfera, a previsão aponta para um dia de céu pouco nublado ou limpo. Ainda pode contar com as temperaturas mínimas a registarem uma ligeira descida. Máximas esperam-se 27 graus para o Distrito de Leiria, 36 para o Distrito de Santarém. A esta hora na Benedita estão 26 graus de temperatura. Vamos juntos de Expresso das 10, ainda até à hora certa.

0: Vamos em frente nesta manhã de quarta-feira. Agora, conhecimento com propósito, por Joaquim Sobreiro Duarte. Inspire-se com as suas palavras.
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2: Ora viva, que sejas bem-vindo ao lugar onde as ideias ganham vida e as reflexões encontram um caminho. O medo da opinião alheia. Muita gente vive presa à opinião de outras pessoas, que nem vivem a sua própria vida em paz. Será que tu vives a tua vida em paz ou em função da opinião das outras pessoas? Quando perceberes isso, ganhas liberdade. Mas para isso é preciso sair da cabeça e entrar na vida. Marcamos encontro brevemente e até lá, ocupa-te e vive.
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E assim estamos a chegar ao final de mais uma emissão do Expresso das 10. Muito obrigada pela sua companhia ao longo destas duas horas. Foi um prazer estar deste lado nesta manhã de quarta-feira. Amanhã estaremos de volta depois das 10 para mais uma emissão com muita música, boa disposição, novidades, curiosidades e companhia em mais uma manhã. Mas não saia daí. Já a seguir, Diogo Honório chega com agenda cultural, Benedito FM, para lhe dar a conhecer tudo o que de mais interessante está a acontecer na região.

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1: O Centro de Artes do Arrabal acolhe a exposição Memória do Sonho, que está inserida no projeto itinerante Juntarte. A arte contemporânea percorre o Conselho de Leiria. A exposição é constituída por 12 obras de arte contemporânea, incluindo pintura e escultura, de diferentes artistas que integram o acervo do município de Leiria. Sob o mote Memória do Sonho, a mostra pretende democratizar o acesso à cultura e estimular o pensamento crítico sobre temas sociais e contemporâneos, desafiando os visitantes a refletirem sobre a identidade coletiva através de conceitos que se entrelaçam, as memórias do passado e os sonhos que impulsionam o futuro. A exposição Memória do Sonho pode ser visitada no Centro de Artes do Arrabal até 4 de outubro. O município de Porto de Mós e o Sister Música voltam a promover o ciclo de concertos em meio natural, com 3 concertos gratuitos ao ar livre nos dias 12, 19 e 26 de julho, sempre às 17 horas. A iniciativa passa pela Fórnia, Alcaria, Lagoa Grande do Arrimal e Barreiro Novo, Telhados Grandes, São Bento, reunindo música e natureza em locais emblemáticos do concelho. O programa conta com atuações do Focus Sax Quartet, Tanhai Collective e Sindazunda. O Carnaval de Verão regressa à Praia da Vieira nos dias 11 e 12 de julho, depois de não se ter realizado no período carnavalesco devido aos efeitos da tempestade Christine. Organizado pela Câmara Municipal da Marinha Grande e pela Associação Aloé da Vieira, o evento culmina no dia 12 com o desfile de carnaval subordinado ao tema Tudo Outra Vez, Mas Melhor. O cortejo percorre a Avenida Marginal e a Avenida dos Pescadores, terminando no Largo dos Pescadores, onde a festa prossegue com animação musical. Nos dias 11 e 12 de julho, Torres Vedras acolhe o 6º Encontro Nacional de Aguarela, que reúne aguarelistas provenientes de todo o país e incentiva a criação artística em diálogo com a paisagem. O evento, com a curadoria do aguarelista António Bartolo, assume-se como uma ação de intercâmbio e de divulgação artística, cultural e turística, contribuindo para a promoção e valorização do Concelho de Torres Vedras enquanto território de cultura e inspiração. De caráter aberto e participativo, o encontro dirige-se não só a aguarelistas, mas também ao público em geral interessado nesta técnica artística. E é deste modo que terminamos mais uma Agenda Cultural. Todas estas e outras notícias podem ser recuperadas no site da sua rádio em benedita.fm.pt. Da minha parte é tudo. Tenho uma ótima continuação com a sua Benedita FM.
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1: A Comissão Conselhia do PCP de Alcobaça apelou à participação dos munícipes na consulta pública da proposta do Programa Setorial das Zonas de Aceleração de Energias Renováveis, que termina já a 15 de julho. Em comunicado, o PCP defende a transição energética, mas considera que a instalação de projetos deve respeitar as populações, a agricultura, a biodiversidade e o ordenamento do território. A estrutura conselhia alerta ainda para os 2.780 hectares identificados no Conselho de Alcobaça com potencial para a energia solar e critica a falta de uma sessão pública promovida pela Câmara Municipal sobre o tema. O presidente da Assembleia Municipal das Caldas da Rainha congratulou-se com a realização de um novo estudo técnico independente adjudicado pela Câmara Municipal das Caldas da Rainha para avaliar a localização do futuro centro hospitalar do Oeste. Defendeu que o mesmo deve avançar, mas sustentou que é igualmente necessário fazer um enquadramento global das necessidades de saúde da região Oeste.
2: Eu acho muito bem que este estudo se faça, mas que se faça também o enquadramento da situação da saúde no Oeste, pondo em conta a capacidade do Hospital de Leiria receber Alcobaça e a Nazaré, que não tem, está com problemas gravíssimos. Leiria foi construído para 250 mil habitantes, hoje está a servir 400 mil habitantes. Louros, que conheço bem, foi servido para uma população, já não chega. Ou seja, não pode ser um hospital para o Oeste.
1: Fernando Costa salientou que a região Oeste conta atualmente com mais de 400 mil habitantes e que dentro de 50 anos poderá atingir os 800 mil. Por essa razão, considera insuficiente a construção de um único hospital, dimensionado para servir cerca de 280 mil habitantes.
2: O Oeste tem 400 mil habitantes hoje, daqui a 50 anos terá 800 mil, tendo em conta as taxas de crescimento. Conselhos como Torres Vedras, Caldas da Rainha, têm tido um crescimento acentuado. E este hospital, um hospital para substituir três, porque os outros três fecham, Caldas, Peniche e Torres, é um hospital que está dimensionado para 280 mil habitantes. E o Oeste tem 400 mil. Eu entendo que isto é um grave erro, um só hospital. O que eu entendo é que deve haver um hospital, sim, nas Caldas, no Oeste-Norte, como sempre teve previsto, e um hospital no Oeste-Sul, em Torres Vedras. Um só, mesmo a meio caminho, não chega.
1: O caldense manifestou-se ainda contra o encerramento dos hospitais das Caldas da Rainha, Torres Vedras e Peniche, defendendo a manutenção destas unidades hospitalares para garantir uma resposta adequada às necessidades da população da região. O município de Óbidos assinou um contrato para instalar um espaço educativo pré-escolar bilingue com metodologia Montessori na antiga escola primária da Amoreira. O projeto, que já funciona em Torres Vedras, destina-se a crianças dos 3 aos 6 anos, inclui também atividades educativas e comunitárias para as famílias. Com esta iniciativa, o Óbidos reforça a diversidade da sua oferta educativa, juntando a nova escola Montessori à escola Waldorf das Gaieiras. O presidente da Câmara, Filipe Daniel, destacou a proposta do município numa educação inovadora e na valorização de edifícios públicos ao serviço da comunidade. A 34ª edição do Festival de Música de Alcobaça destaca este sábado, 11 de julho, o dia non-stop, com 7 espetáculos em 7 palcos, reunindo música, dança e concertos sinfónicos. A programação inclui ainda música de câmara, uma homenagem a Luís de Freitas Branco, um concerto de polifonia renascentista e a apresentação de Requiem for the Living, além do arranque do ciclo de concertos em meio natural em Porto de Mós. As queixas apresentadas à Inspeção-Geral da Administração Interna contra as forças de segurança aumentaram cerca de 60% desde 2020, atingindo 1.722 em 2025. A PSP foi a força mais visada, com 880 denúncias, seguida da GNR com 524. A maioria das queixas refere-se a alegadas violações de deveres de conduta e ofensas à integridade física. A IGAI registrou também um aumento do número de processos instaurados, que atribui ao crescimento dos processos administrativos. É tudo quanto a notícias, estas e outras, para consultar a qualquer hora no nosso site em beneditafm.pt.
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0: Manelli, então fui meter gasolina e que pedi quase um crédito à habitação.
1: Habitação? Ah, tu como um depósito cheio, já tens é um T1 sobre rodas.
0: Ah, dizem que o governo baixou o imposto para aliviar e...
1: Aliviar? Ah, e aquilo adia tanto como tirar uma azeitona de cima de um caminhão.
0: Mas o petróleo às vezes desce.
1: Desce o petróleo, deixa a nossa paciência. Só o preço é que fica lá em cima, agarrado à bomba, como a sogra à campainha.
0: Ah, então e a solução?
1: Ah, a solução é simples. Meter 10 euros de gasolina e rezar para o carro pensar que é híbrido.
0: Oh, Manel, então viste aqueles exames? A plataforma de correção foi abaixo.
1: Foi abaixo. Então está aprovada para serviço público, pá.
0: Mas os professores não conseguem corrigir as provas, pá.
1: Isso é grave. Antigamente quem chumbava era o aluno. Agora quem chumba é o computador, pelos vistos.
0: E os estudantes andam a pedir a anulação dos exames.
1: Claro, então e se o sistema não funciona, é justo, não é?
0: Ah, tu achas, pá?
1: Acho. Eu, quando era novo, também dizia... Senhor professor, o meu cérebro esteve temporariamente indisponível. Pode anular a pergunta?
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7: Libório Fanhoso é artesão e talvez por isso o namoro dele é muito artesanal.

0: mãe, és tu.
1: Pois sou, Fifi. Quem é que tu querias que fosse? O teu primeiro namorado? Bem, vamos lá, mas é o que interessa. Já estás pronta para o nosso jantar? Podemos ir?
0: É melhor, mas é entrares, porque o meu pai quer falar contigo.
1: Falar comigo? O que é que lhe deu? Logo hoje está numa de mal da fita, é?
0: Não sei. Entra e fala com ele.
1: Dão licença? Sou eu, o Libório, que namora com a vossa Fifi.
2: Entre, Libório, entre. Tem aqui este sofá que dá para vocês os dois.
1: Bem, eu não estava a pensar dormir aqui, porque tenho um apartamento que os meus pais me compraram quando eu consegui fazer o 9º ano.
3: Calma, Libório. Eu não estou a pensar em convidá-lo para dormir cá.

0: Eu queria falar consigo precisamente por causa do vosso estilo de namoro.
1: Estilo de namoro, papá? Não me diga que agora, para namorar, temos de ter um estilista.
2: Não, não é isso, Fifi. Nós estamos preocupados, porque vocês já namoram há mais de 5 anos. E essa história do Libório vir constantemente buscar-te e vocês irem namorar lá para o apartamento dele, não nos agrada. E a vizinhança já fala.
3: Vá lá, até falam, não são mudos.
0: Mas olha lá, ó Libório, você não conhece outras maneiras de namorar? A irmã da Fifi é muito mais nova do que ela e namora via internet.
1: E tem montes de namorados, a minha irmã. Montes e montes. Ali na internet, ela anda sempre a abrir.
3: Comigo, via internet não pode ser nada porque o ecrã ofende-me a vista e eu tenho o olho muito sensível. Há quem goste da internet, mas eu gosto mais do entremete.
0: O quê? Como é que é? Como é que é?
3: Calminha, Sr. Fonseca, calminha, porque é tudo feito à mão e só à mão. Como sabe, eu sou artesão e comigo é tudo manual. Tudo manual. Made in Portugal.
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2: A Belinha e o Toninho. Coitadinho, casaram e estavam ansiosos pela noite de núpcias.

0: verdade, meu amor. Já estava cheio daquela camada de gosmas que só pensam em tirar dos comes e bebes da boda o dinheiro correspondente ao da prenda que ofereceram.
1: Deixa lá isso agora. Olha, ajuda-me a desapertar o vestido.
0: Ah, e para que é que queres tu desapertar o vestido?
1: Oh, querido, sempre tens cada pergunta.
0: Sim, tens razão. Deves querer vestir um jeans ou uma t-shirt para andares mais à vontade, não é?
1: Deixa dessas coisas. Vá, desaperta-me os colchetes aí atrás.
0: Então vamos a isso. Ui, que coisa complicada. Não trouxeste o livro de instruções do modo como usar esta coisa?
1: Oh, querido.
0: Mais valia terem posto aqui um fecho de correr, que era muito mais prático.
1: Olha lá, querido. E tu, não te despes?
0: Para quê?
1: Ora, para quê? Para irmos para a cama.
0: Para a cama já?
1: Vá, deixa-te brincadeiras e vamos para a cama.
0: Está bem, pronto. Já que te disseste. Olha, filha, não viste onde é que pus o jornal desportivo?
1: O jornal? Oh, querido, tu estiveste toda a tarde na boda e não saíste para comprar o jornal?
0: Ora, bolas, então vai ser bonito.
1: Vai ser bonito, meu amor. Mas vai ser bonito porquê?
0: Querida, é que eu não consigo adormecer sem ler o jornal desportivo. É que é para saber quantos golos é que o meu clube meteu no jogo de ontem.
2: Ai, homem, como é que eu tiro estas nódoas das tuas calças? Nem que fosse uma super mulher.
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0: Sim, sim. Agora em Portugal já não se toma banho. Faço uma experiência tipo sensoriali.
1: Experiência sensoriali?
0: Sim, abres a torneira. Ouves um barulho e sentes a esperança. E encheiras a derrota.
1: Mas dizem que andam a distribuir água.
0: Muito bem. Então antigamente o povo ia buscar água à fonte. Agora veio à junta de freguesia com garrafões.
1: Isto assim não dá.
0: Pois não. Então um gajo vive junto ao mar e não tem água em casa. É quase como morar ao lado de uma padaria. E jantar o cheiro do pão.
2: Oh pai, olha, agora dizem que Portugal já tem inteligência artificial.
3: Ah, ainda bem. A natural já estava em retorno de estoque.
2: Mas isto é muito moderno. A máquina responde a tudo, pai.
3: Ah, e responde a tudo? Então mete-a lá nas finanças.
2: Para quê?
3: Para eu perguntar onde foi parar o meu dinheiro. E há de responder... Nem eu, que sou inteligente, consegui descobrir.
2: Ah, pois, mas dizem que esta IA, a inteligência artificial, aprende pressa.
3: Ai, aprende pressa? Então aprenda a baixar a renda, a gasolina e a conta de luz. Se só sabe fazer textos bonitos. Para isso já temos comentadores da televisão, pá.
4: Apresentaram?
5: Rabidinhas, rabidinhas, grandes.

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1: O município de Porto de Mós e o Sister Música voltam a promover o ciclo de concertos em meio natural, com 3 concertos gratuitos ao ar livre nos dias 12, 19 e 26 de julho, sempre às 17 horas. A iniciativa passa pela Fórnia, Alcaria, Lagoa Grande do Arrimal e Barreiro Novo, Telhados Grandes, São Bento, reunindo música e natureza em locais emblemáticos do concelho. O programa conta com atuações do Focus Sax Quartet, Tanhai Collective e Sindazunda. O Centro de Artes do Arrabal acolhe a exposição Memória do Sonho, que está inserida no projeto itinerante Juntarte, a arte contemporânea percorre o concelho de Leiria. A exposição é constituída por 12 obras de arte contemporânea, incluindo pintura e escultura, de diferentes artistas que integram o acervo do município de Leiria. Sob o mote Memória do Sonho, a mostra pretende democratizar o acesso à cultura e estimular o pensamento crítico sobre temas sociais e contemporâneos, desafiando os visitantes a refletirem sobre a identidade coletiva através de conceitos que se entrelaçam, as memórias do passado e os sonhos que impulsionam o futuro. A exposição Memória do Sonho pode ser visitada no Centro de Artes do Arrabal até 4 de outubro. O Carnaval de Verão regressa à Praia da Vieira nos dias 11 e 12 de julho, depois de não se ter realizado no período carnavalesco devido aos efeitos da tempestade Christine. Organizado pela Câmara Municipal da Marinha Grande e pela Associação Aloé da Vieira, o evento culmina no dia 12 com o desfile de carnaval subordinado ao tema Tudo Outra Vez, Mas Melhor. O cortejo percorre a Avenida Marginal e a Avenida dos Pescadores, terminando no Largo dos Pescadores, onde a festa prossegue com animação musical. Nos dias 11 e 12 de julho, Torres Vedras acolhe o 6º Encontro Nacional de Aguarela, que reúne aguarelistas provenientes de todo o país e incentiva a criação artística em diálogo com a paisagem. O evento, com a curadoria do aguarelista António Bartolo, assume-se como uma ação de intercâmbio e de divulgação artística, cultural e turística, contribuindo para a promoção e valorização do concelho de Torres Vedras enquanto território de cultura e inspiração. De caráter aberto e participativo, o encontro dirige-se não só a aguarelistas, mas também ao público em geral interessado nesta técnica artística. Chegados aqui, fechamos mais uma agenda cultural com a garantia de que poderá recuperar todas estas e muitas outras notícias no nosso site em beneditafm.pt. Da minha parte é tudo, resta-me desejar-lhe uma boa continuação ligado à sua Benedita FM.
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Olá, boa tarde. Já começou o Sons da Tarde de hoje. E como sempre, da melhor forma, com música, com muita música. É assim que fazemos este nosso programa semanal. De segunda à sexta-feira, entre as 15 e as 18, estamos sempre consigo. E hoje não é exceção. Temos ótimas propostas para si nesta tarde e para que seja perfeita esta nossa tarde, só falta mesmo você para nos fazer companhia. Você não vai então querer perder um minuto que seja aqui na sua rádio, a Benedita FM. Venha de lá connosco e passe uma excelente tarde na nossa.

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5: A música continua na melhor onda aqui dos 88.1. Se for o caso, desejo-lhe umas boas férias.

Espero que esteja a ter uma ótima tarde aqui na Benedita FM. Tarde com temperaturas bem agradáveis. Continuem connosco até às 18. Há mais sons da tarde para você ouvir. Tenha uma excelente tarde a ouvir a Benedita FM.

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Para amanhã, no que diz respeito ao tempo, pode contar com um dia com céu pouco nublado, apresentando-se temporariamente nublado, vai ainda poder contar com uma pequena descida da temperatura máxima.

A seguir, para ouvir na Benedita FM, as notícias bem fresquinhas das 16 horas para conferir aqui na sua rádio. Quanto a nós, voltamos logo depois com mais músicas do Sons da Tarde.

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1: Cerca de meia centena de pessoas com sintomas da suspeita de toxi e infecção alimentar foram assistidas no Hospital das Caldas da Rainha, na maioria jovens entre os 15 e os 17 anos, participantes no torneio de futebol Futmania. Em comunicado conjunto, a Câmara de Caldas da Rainha, a Organização do Futmania e a Unidade de Saúde Pública, bem como a ASAI, informam que está em curso uma investigação para apurar a origem do surto. Estão a ser realizados inquéritos epidemiológicos junto dos afetados e recolhidas amostras biológicas e alimentares para análise laboratorial. Até ao momento, de acordo com o comunicado, não há registro de casos e a evolução clínica dos doentes é globalmente favorável. A Ministra da Cultura, Juventude e Desporto, Margarida Balcer Lopes, visitou esta terça-feira a Nazaré para acompanhar o processo de reabertura do Museu Dr. Joaquim Manso, manifestando disponibilidade para acelerar os procedimentos administrativos necessários à sua concretização. O município pretende reabrir o museu a 8 de setembro, coincidido com o feriado municipal e assinalando simbolicamente o arranque das comemorações dos 50 anos daquele equipamento cultural. A Ministra da Cultura reconheceu o papel de Nazaré como um dos principais destinos turísticos do país, sublinhando que a identidade daquele concelho vai muito além do fenómeno das ondas gigantes.
2: A Nazaré tem, nos últimos anos, representado uma grande embaixadora do país por esse mundo fora. Mas, como dizia o Sr. Presidente de Câmara, a Nazaré é muito mais do que as suas ondas gigantes. O que não significa que não devamos criar melhores condições e criar a partir dessas ondas gigantes que tantas pessoas têm trazido para a Nazaré e que têm levado o nome da Nazaré e de Portugal por esse mundo fora. E, portanto, esta visita teve naturalmente essa tónica dominante, olhando aqui para vários equipamentos que são culturais. Mas mais do que isso, é montra da Nazaré para o país e para o mundo, mas é também a identidade das pessoas da Nazaré.
1: A visita serviu ainda para analisar outros projetos de valorização do património cultural daquele concelho, como o Teatro Xabi Pinheiro e o Forte de São Miguel Arcanjo, numa estratégia que pretende reforçar a oferta cultural e qualificar a experiência turística na Nazaré. O presidente da Assembleia Municipal das Caldas da Rainha congratulou-se com a realização de um novo estudo técnico independente adjudicado pela Câmara Municipal das Caldas da Rainha para avaliar a localização do futuro centro hospitalar do Oeste. Defendeu que o mesmo deve avançar, mas sustentou que é igualmente necessário fazer um enquadramento global das necessidades de saúde da região Oeste.
3: Eu acho muito bem que este estudo se faça, mas que se faça também o enquadramento da situação da saúde no Oeste, pondo em conta a capacidade do Hospital de Leiria receber Alcobaça e a Nazaré, que não tem, está com problemas gravíssimos. Leiria foi construído para 250 mil habitantes, hoje está a servir 400 mil habitantes. Louros, que conheço bem, foi servido para uma população, já não chega. Ou seja, não pode ser um hospital para o Oeste.
1: Fernando Costa salientou que a região Oeste conta atualmente com mais de 400 mil habitantes e que dentro de 50 anos poderá atingir os 800 mil. Por essa razão, considera insuficiente a construção de um único hospital, dimensionado para servir cerca de 280 mil habitantes. O Caldeense manifestou-se ainda contra o encerramento dos hospitais das Caldas da Rainha, Torres Vedras e Pneus, defendendo a manutenção destas unidades hospitalares para garantir uma resposta adequada às necessidades da população da região. A paróquia de Turquel prepara-se para homenagear o padre Manuel Luís, figura incontornável da música sacra portuguesa no centenário do seu nascimento. O programa comemorativo decorre este sábado, dia 11, e reúne momentos de fé, memória e gratidão pela obra do sacerdote e compositor. A celebração terá início às 17 horas, com uma arrumagem ao cemitério e deposição de uma coroa de flores na campa do padre Manuel Luís. Segue-se às 18h30 a Eucaristia, presidida pelo patriarca de Lisboa, Dom Rui Valério. Às 19h30 será inaugurado um pequeno monumento comemorativo, símbolo da ligação entre o sacerdote e a comunidade turquelense. O cabaz de 63 produtos alimentares essenciais da DECO Proteste custa esta quarta-feira 256,71 euros, mais 69 euros do que no início da guerra na Ucrânia, uma subida de quase 37%. O peixe e a carne registam os maiores aumentos numa tendência de subida dos preços, que deverá manter-se segundo a DECO Proteste. É tudo quanto a notícias, estas e outras, para consultar a qualquer hora no nosso site em beneditafm.pt.
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1: Novamente, boa tarde a todos. Estamos com o Sons da Tarde no ar, o programa das suas tardes semanais. Obrigada pela sua preferência. Vamos juntos aqui na Benedita FM até às 18 horas. Passe uma ótima tarde, onde quer que se encontre, a fazer o que quer que seja. Mas saiba que está muito bem sintonizado, pois está com os 88.1 da Benedita FM.

A semana já vai a meio, mas as músicas da sua rádio nunca têm fim. E esta quarta-feira promete. Por isso, faça o que fizer, até às 18, leve a Benedita FM consigo e tenha uma boa tarde. Quanto...

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que a máquina de escrever foi criada por um padre brasileiro? Pois é, o verdadeiro inventor da máquina de escrever foi um padre brasileiro, José Francisco de Azevedo. Além de matemático, era excelente mecânico. Ganhou uma medalha de ouro por um protótipo em 1861 em exposições de Pernambuco e Rio de Janeiro. Nos Estados Unidos, só em 1868 é que Christopher Sholes registou a patente.

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1: Para já é a altura de lhe dar a saber as previsões do estado do tempo para amanhã. Pode então contar com um céu geralmente pouco nublado, apresentando-se temporariamente muito nublado. Vai ainda poder contar com uma pequena descida da temperatura máxima. Continue connosco e com os sons da tarde até às 18h.

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Votos para que esteja muito bem deste lado. Continua connosco por aqui. Há ainda muita música para rodar nos 88.1. Tenha uma ótima tarde.

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Cá estamos de novo para a última parte do nosso programa. O Sons da Tarde é o programa das suas tardes, bem animado e com as melhores músicas. Fique connosco e passe um ótimo fim de tarde.

para que passe uma boa tarde de quarta-feira junto de nós. Obrigada pela sua preferência. Aqui no Sons da Tarde apresentamos-lhe a melhor música de sempre. Semanalmente entre as 15 e as 18, de segunda à sexta-feira, aqui encontra música para todos os gostos e idades. São os melhores Sons da Tarde.

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tanto que um objeto de moda, os óculos escuros protegem os olhos da radiação ultravioleta e podem ser um amigo da sua visão. Não é só a pele que sofre com o sol em demasia. Os olhos também podem desenvolver doenças por excesso de exposição aos raios ultravioletas, tais como cataratas, queimaduras das pálpebras e lesões na retina. Por isso, é aconselhável o uso de óculos escuros, boa qualidade e que ofereçam proteção adequada, não apenas durante o verão, mas o ano inteiro. Mesmo as crianças podem beneficiar do uso de óculos de sol, sobretudo quando expostas a uma luz solar intensa.

Para amanhã, no que diz respeito ao tempo, pode contar com um dia com céu pouco nublado, apresentando-se temporariamente nublado e pequena descida da temperatura.

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Estamos quase a terminar o nosso Sons da Tarde de hoje. Espero ter sido uma boa companhia nestas 3 horas que passaram. Para nós, já sabe, é sempre um prazer estar consigo e levar até si os melhores sons. Voltamos amanhã, pela hora habitual, às 15. Boa tarde e até amanhã.

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1: As obras de conservação e requalificação do Centro Escolar da Bendita serão retomadas durante a pausa letiva deste verão. A informação foi avançada pela Presidente da Junta de Freguesia da Bendita, Marina Caetano. Segundo a autarca, os trabalhos decorrerão durante os meses de julho e agosto, aproveitando o período em que não há crianças na escola.
2: Em agosto, se calhar, é a melhor altura para fazer uma obra. O próprio empreiteiro diz que prefiro não ter lá crianças, porque estou sempre com medo. Mas porquê é que ele parou? Parou porquê? Porque isto, como vocês sabem, foi o abrigo da tempestade. O valor que tem que ser pago, porque ele ganhou o concurso, ainda não o recebeu. E o empreiteiro, que o presidente pediu para escolher o empreiteiro da Bendita, e muito bem, ele já investiu e está à espera de ser remunerado. A Câmara está à espera também do dinheiro. Aliás, o Luís diz, inclusive, que começa em julho, ele próprio sabe que é para começar já retomado. Portanto, nem é o agosto, é já. O agosto é que ele vai ficar mais à vontade. Até para terminar a questão do muro, depois a junta tem que limpar aquela linha de água para que eles possam fazer o muro com outras condições. Pronto, mas estamos coordenados e para o bem da nossa escola. É difícil esta parte, às vezes, da burocracia. A vontade existe, mas a burocracia às vezes.
1: O assunto foi abordado na última Assembleia de Freguesia, depois de a Iniciativa Liberal ter questionado o Executivo sobre o ponto de situação da empreitada, que se encontra parada. Cerca de meia centena de pessoas com sintomas de suspeita de toxi e infecção alimentar foram assistidas no Hospital das Caldas da Rainha, na maioria jovens entre os 15 e os 17 anos, participantes no torneio de futebol Futmania. Em comunicado conjunto, a Câmara de Caldas da Rainha, a Organização do Futmania e a Unidade de Saúde Pública, como a ASAI, informam que está em curso uma investigação para apurar a origem do surto. Estão a ser realizados inquéritos epidemiológicos junto dos afetados e recolhidas amostras biológicas e alimentares para análise laboratorial. Até ao momento, de acordo com o comunicado, não há registro casos e a evolução clínica dos doentes é globalmente favorável. A Ministra da Cultura, Juventude e Desporto, Margarida Balcer Lopes, visitou esta terça-feira a Nazaré para acompanhar o processo de reabertura do Museu Dr. Joaquim Manso, manifestando disponibilidade para acelerar os procedimentos administrativos necessários à sua concretização. O município pretende reabrir o museu a 8 de setembro, coincidido com o feriado municipal e assinalando simbolicamente o arranque das comemorações dos 50 anos daquele equipamento cultural. A Ministra da Cultura reconheceu o papel de Nazaré como um dos principais destinos turísticos do país, sublinhando que a identidade daquele concelho vai muito além do fenómeno das ondas gigantes.
3: Nazaré tem, ao longo dos últimos anos, representado uma grande embaixadora do país por esse mundo fora. Mas, como dizia o Sr. Presidente de Câmara, a Nazaré é muito mais do que as suas ondas gigantes. O que não significa que não devamos criar melhores condições e ter a partir dessas ondas gigantes que tantas pessoas têm trazido para a Nazaré e que têm levado o nome da Nazaré e de Portugal por esse mundo fora. E, portanto, esta visita teve naturalmente essa tónica dominante, olhando aqui para vários equipamentos que são culturais, mas mais do que isso, é montra da Nazaré para o país e para o mundo, mas é também a identidade das pessoas da Nazaré.
1: A visita serviu ainda para analisar outros projetos de valorização do património cultural daquele concelho, como o Teatro Xabi Pinheiro e o Forte de São Miguel Arcanjo, numa estratégia que pretende reforçar a oferta cultural e qualificar a experiência turística na Nazaré. A paróquia de Turquel prepara-se para homenagear o padre Manuel Luís, figura incontornável da música sacra portuguesa no centenário do seu nascimento. O programa comemorativo decorre este sábado, dia 11, e reúne momentos de fé, memória e gratidão pela obra do sacerdote e compositor. A celebração terá início às 17 horas, com uma romagem ao cemitério e deposição de uma coroa de flores na campa do padre Manuel Luís. Segue-se às 18h30 a Eucaristia, presidida pelo patriarca de Lisboa, Dom Rui Valério. Às 19h30 será inaugurado um pequeno monumento comemorativo, símbolo da ligação entre o sacerdote e a comunidade turquelense. O Governo continua sem definir o investimento para a nova Estratégia Nacional da Segurança Rodoviária, aprovada há pouco mais de um mês. O plano prevê mais de uma centena de medidas para reduzir a sinistralidade, mas o financiamento continua por anunciar. O Ministro da Administração Interna voltou a defender tolerância zero para as infrações. Desde o início do ano morreram 253 pessoas nas estradas portuguesas, mais 36 do que no mesmo período de 2025. O objetivo da estratégia é reduzir para metade o número de mortes e feridos graves, até 2030. A fechar ficam as previsões do estado do tempo para esta quinta-feira, esperado um dia de céu pouco nublado, apresentando períodos de maior nebulosidade no norte e centro, em especial no litoral, e pequena descida, em especial, da temperatura máxima. É tudo. 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
1: Boa tarde, seja bem-vindo aos discos pedidos da Benedita FM. Eu sou a Paula Delgado e faço-lhe companhia até às 20 horas. Venha daí, junte-se a nós. Faço o convite para que ligue o 262-929-932 para fazer o seu pedido e a sua dedicatória. Assim fez o Hugo Salvador, ligou de Samora Correia, quer ouvir Ronnie de Melvo, vai tomar cerveja e dedica para mim, para a Maria Isabel e para o pai.

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1: E vamos ao pedido do João Ferreira, ligou da Brunhosa, quer ouvir o Zaba com Chiquitita, dedica para a mãe, para a filha, para as amigas Cristina, Dora e Joana, também para toda a equipa da Benedita FM e todo o auditório.

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4: A Natália Francisco de Caldas da Rainha quer ouvir Calema, Te Amo, dedica para Hugo Salvador, o José Luís e família, Manuela de Deus, Sandra Fonseca, para mim e para todos os ouvintes.

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1: A Cremilde Santos, dia da gorda, quer ouvir Broa de Mel, 20 primaveras, dedica para toda a família, para a sua estrelinha, Isabel Silvestre, Tomélia, Natália Francisco, Maria Isabel e restantes ouvintes.

A Maria Isabel ligou de Santarém, quer ouvir a Ágata, aleluia. Dedica ao padrinho Carlos Dias e suas princesas, também para Hugo Salvador, Helena Silva, Isabel Silvestre, Cremil de Santos e restante auditório.

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O Arthur Conceição ligou de Ferrel, quer ouvir Tony Carreira, Sonhos de Menino, dedica para a doutora Alda Marques, para mim, família e para quem goste dele.

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1: O Martim Duarte quer ouvir o Prince para dedicar a todo o auditório. Aqui vai então para as Caldas da Rainha, Alphabet Street. Voltamos depois das 19. Até já.

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19 horas, 4 minutos, estamos de volta com a segunda e última hora de discos pedidos aqui na Benedita FM, a sua rádio, a sua música. Vamos começar esta hora com o pedido do Carlos Dias, ligou da Sindieira, quer ouvir Expresso 86, Só Você Não Vê, dedica para as suas princesas, afilhada Lourdinha Santos, José Luís, Helena Silva, Isabel Silvestre, Ermelinda Lopes, afilhada Maria Isabel, Maria Fernanda, Natália Francisco, toda a equipa da Benedita FM, todos os doentes com boas melhoras, todos os aniversariantes com um feliz aniversário e todos os ouvintes.

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1: A Helena Silva ligou da Fonte Santa. Quer ouvir o Martim Botafogo no Terreiro. Dedica para a Isabel Silvestre, Natália Francisco, Lourdes Santos, Carlos Dias e família, Maria Isabel, locutora de serviço e todo o auditório.

João de Tomar, quer ouvir Dire Straits, So Far Away, dedica para todos os seus familiares e também todas as amizades.

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E vamos a mais um pedido, é do Agostinho Brites, ligou do Casalinho. Quero ouvir a Rebeca, Agarra o Teu Amor. Ora, onde é que está a Rebeca? Não, esta já passou. Vamos ao pedido da Isabel Silvestre dos Casais da Boa Vista. Solitários, o meu sonho és tu. Dedica para toda a família. Helena Silva, Carmilde Santos, Maria Isabel, Carlos Dias, para mim e para todo o auditório, com a continuação de uma boa semana.

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2: Alice Infante de Óbidos quer ouvir Pedro Barroso. Viva quem canta, dedica para todo o auditório e toda a equipa da Benedita FM.
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2: A Fabiana Lopes da Batalha, quero ouvir os Take That Sweet July, dedica a todas as pessoas amigas, equipa da Benedita FM e todo o auditório.

E vamos prosseguir com Black Spigo, versos e poesia. O pedido da Filipa ligou de Caldas da Rainha para dedicar a toda a sua família, a todas as suas pessoas amigas e também a todo o auditório.

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1: A terminar os discos pedidos de hoje, Cristiana Sai, companhia Desgarrada na Sociedade, é o pedido do Pedro de Pataias, dedica para todo o auditório. Eu estou de partida, agradeço a todos a participação e por estarem aí na escuta também, e volto amanhã com mais discos pedidos. Tenham uma ótima tarde de quarta-feira, uma ótima noite e a continuação de uma excelente semana.

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Olá, muito boa noite, seja bem-vindo ao Brilho da Música desta quarta-feira. Eu sou o Elvis Raimundo e vou estar consigo até às 22 horas com o seu melhor início de serão. Boa noite.

Se só agora está sintonizado, este é o Brilho da Música, o programa que está consigo às segundas e quartas, das 20 às 22 horas, nos seus inícios de serão. Segue mais música aqui na Benedito FM.

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Este é um Pearl Jam com Dark Matter, canção de 2024. Atrás tivemos o rock and roll dos Nickelback, How You Remind Me. Chegamos assim ao final da primeira parte do programa de hoje. Vamos fechar com um pouco de Out of Touch de dupla Derry Hall e John Waits. Até às 9 da noite. Depois voltamos com mais uma hora para lhe fazer companhia nesta quarta-feira, 8 de julho.

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Seja mais uma vez bem-vindo. Damos início à segunda parte do Brilho da Música desta quarta-feira. Abrimos com Roxanne dos Police. Agora ficamos com a balada Hurts to Be in Love, do Gino Vannelli. Venha connosco até às 10 da noite. Não tem nada a saber. Brilho da Música consigo. Segundas e quartas, 20, 22.

Richie Gamble com Before I Lose My Voice. Atrás tivemos os H&B com a canção Peito. Vamos agora escutar duas bandas que vão passar por Portugal já no dia 10 deste mês, na sexta-feira, no festival de música que vai acontecer este fim de semana em Portugal, o Nós Alive. E no sábado, duas grandes bandas que costumam passar aqui no Brilho da Música, os Foo Fighters e os Skunk Anansie, vão ambos passar pelo palco Nós na sexta-feira. Skunk Anansie tocam às 7h30, os Foo Fighters às 22h45. Ficamos aqui com Times Like This dos Foo Fighters e depois o Secretly dos Skunk Anansie.

Massive Attack com Teardrop, aqui é o tema que se segue. Antes escutamos a Sade, ou acabamos de escutar a Sade com a canção Smooth Operator. Vamos agora dar uma vista de olhos pelas previsões do estado do tempo pelo Instituto Português do Mar e da Atmosfera para amanhã, quinta-feira, 9 de julho, no Distrito de Leiria. As máximas chegarão aos 25 graus, portanto, mais fresco, os dias mais frescos relativamente a estes dias que passaram, com as máximas então a chegar aos 25 graus, com o céu parcialmente nublado, as mínimas a chegarem aos 15 graus para arrefecer as casas, digamos assim. O vento será moderado de noroeste. No Porto, as máximas chegarão aos 22, Lisboa, máxima de 28, no Algarve, máxima de 32, com o céu limpo. No Distrito de Leiria não haverá aviso meteorológico, portanto as temperaturas estão mais do que adequadas à época do ano. São as previsões do Instituto Português do Mar e da Atmosfera para amanhã, quinta-feira, 9 de julho. Massive Attack, Teardrop, aqui na Benedita FM.

London Electricity, Builds a Better World, com Hammer Dinan. Estamos a 10 minutos, praticamente 10 da noite. Obrigado por estar desse lado na escuta. Este é o Brinde da Música, consigo segundas e quartas, 20, 22 horas. Os senhores que já estamos a ouvir são os britânicos Rudimental, com a participação de Anne Mary e Tian Wayne. A canção chama-se Come Over.

chegamos à altura de finalizar o programa desta quarta-feira, o Brilho da Música desta quarta-feira. Não perca já a seguir a atualidade da informação com a jornalista Sandra Fonseca e depois o seu novo programa das quartas-feiras à noite, O Outro Lado da Noite, com João Fragoso. É já a seguir, a não perder. Quem nos vai levar até às 10 da noite é a Dua Lipa com a canção Don't Start Now. O Brilho da Música regressa para a semana, na segunda, às 8. Até lá, fique bem, boa semana.

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1: Cerca de meia centena de pessoas com sintomas da suspeita de toxi e infecção alimentar foram assistidas no Hospital das Caldas da Rainha, na maioria jovens entre os 15 e os 17 anos, participantes no torneio de futebol Futmania. Em comunicado conjunto, a Câmara de Caldas da Rainha, a Organização do Futmania e a Unidade de Saúde Pública, bem como a ASAI, informam que está em curso uma investigação para apurar a origem do surto. Estão a ser realizados inquéritos epidemiológicos junto dos afetados e recolhidas amostras biológicas e alimentares para análise laboratorial. Até ao momento, de acordo com o comunicado, não há registro de casos e a evolução clínica dos doentes é globalmente favorável. As obras de conservação e requalificação do Centro Escolar da Bendita serão retomadas durante a pausa letiva deste verão. A informação foi avançada pela Presidente da Junta de Freguesia da Bendita, Marina Caetano. Segundo a autarca, os trabalhos decorrerão durante os meses de julho e agosto, aproveitando o período em que não há crianças na escola.
2: Em agosto, se calhar, é a melhor altura para fazer uma obra. O próprio empreiteiro diz que prefiro não ter lá crianças, porque estou sempre com medo. Mas porquê que ele parou? Parou porquê? Porque isto, como vocês sabem, foi o abrigo da tempestade. O valor que tem que ser pago, porque ele ganhou o concurso, ainda não o recebeu. E o empreiteiro, que o presidente pediu para escolher o empreiteiro da Bendita, e muito bem, ele já investiu e está à espera de ser remunerado. A Câmara está à espera também do dinheiro. Aliás, o Luís diz, inclusive, que começa em julho, ele próprio sabe que é para começar já a retomar. Portanto, nem é o agosto, é já. O agosto é que ele vai ficar mais à vontade, até para terminar a questão do muro, depois a junta tem que limpar aquela linha de água para que eles possam fazer o muro com outras condições. Pronto, nós estamos coordenados e para o bem da nossa escola. É difícil esta parte, às vezes, da burocracia. A vontade existe, mas a burocracia às vezes.
1: O assunto foi abordado na última Assembleia de Freguesia, depois de a Iniciativa Liberal ter questionado o Executivo sobre o ponto da situação da empreitada, que se encontra parada. A Ministra da Cultura, Juventude e Desporto, Margarida Balcero Lopes, visitou esta terça-feira Nazaré para acompanhar o processo de reabertura do Museu Dr. Joaquim Manso, manifestando disponibilidade para acelerar os procedimentos administrativos necessários à sua concretização. O município pretende reabrir o museu a 8 de setembro, coincidido com o feriado municipal e assinalando simbolicamente o arranque das comemorações dos 50 anos daquele equipamento cultural. A Ministra da Cultura reconheceu o papel de Nazaré como um dos principais destinos turísticos do país, sublinhando que a identidade daquele concelho vem muito além do fenómeno das ondas gigantes.
3: A Nazaré tem, nos últimos anos, representado uma grande embaixadora do país por esse mundo fora. Mas, como dizia o Sr. Presidente de Câmara, a Nazaré é muito mais do que as suas ondas gigantes. O que não significa que não devamos criar melhores condições até a partir dessas ondas gigantes que tantas pessoas têm trazido para a Nazaré e que têm levado o nome da Nazaré e de Portugal por esse mundo fora. E, portanto, esta visita teve naturalmente essa tónica dominante, olhando aqui para vários equipamentos que são culturais, mas mais do que isso, é montra da Nazaré para o país e para o mundo, mas é também a identidade das pessoas da Nazaré.
1: A visita serviu ainda para analisar outros projetos de valorização do património cultural daquele concelho, como o Teatro Xabi Pinheiro e o Forte de São Miguel Arcanjo, numa estratégia que pretende reforçar a oferta cultural e qualificar a experiência turística na Nazaré. A paróquia de Turquel prepara-se para homenagear o padre Manuel Luís, figura incontornável da música sacra portuguesa no centenário do seu nascimento. O programa comemorativo decorre este sábado, dia 11, e reúne momentos de fé, memória e gratidão pela obra do sacerdote e compositor. A celebração terá início às 17 horas, com uma romagem ao cemitério e deposição de uma coroa de flores na campa do padre Manuel Luís. Segue-se às 18h30 a Eucaristia, presidida pelo patriarca de Lisboa, Dom Rui Valério. Às 19h30 será inaugurado um pequeno monumento comemorativo, símbolo da ligação entre o sacerdote e a comunidade turquelense. O cabaz de 63 produtos alimentares essenciais da DECO Proteste custa esta quarta-feira 256,71 euros, mais 69 euros do que no início da guerra na Ucrânia, uma subida de quase 37%. O peixe e a carne registam os maiores aumentos numa tendência de subida dos preços, que deverá manter-se segundo a DECO Proteste. É tudo quanto a notícias, estas e outras, para consultar qualquer hora no nosso site em beneditafm.pt.
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9: 19 graus.
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13: Olá, muito boa noite, sejam bem-vindos ao Outro Lado da Noite. Há um momento em que o dia se despede, o silêncio ganha voz e a música encontra o seu verdadeiro lugar. É nesse instante que começamos esta viagem feita de melodias, memórias e emoções. Durante as próximas aproximadamente 2 horas, convido a abrandar o ritmo, a esquecer o relógio e a deixar-se levar por canções que atravessam o tempo e falam diretamente ao coração. O meu nome é João Fragoso, convido a ficar comigo até à meia-noite, aqui na Benedita FM 88.1, a sua rádio, a sua música.

Passam 22 minutos das 10 da noite. A música portuguesa sempre bem presente aqui nas emissões do Outro Lado da Noite. Foi Bianca Barros com Foi de Vez. Aonde quer que esteja neste momento, em casa, no trabalho, ao volante ou simplesmente acordado, seja bem-vindo a mais uma noite da nossa...

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Estamos já muito próximos do sinal horário das 23 horas. A noite avança e a companhia mantém-se. Está na companhia do outro lado da noite, aqui na Bendita FM. Voltamos depois do sinal horário com mais músicas para ouvir ainda até à meia-noite.

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Muito boa noite, sejam bem-vindos à segunda hora do Outro Lado da Noite, aqui na Bandida FM. O meu nome é João Fragoso e até à meia-noite continuo consigo nesta viagem feita de música, emoções e histórias que ganham um significado especial quando a noite cai. Venha daí connosco.

mais uma vez a música portuguesa a marcar presença aqui no outro lado da noite na Bendita FM. E enquanto a noite segue o seu caminho, continuamos juntos deste lado.

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Ficámos a 25 minutos da meia-noite. 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
1: Boa noite uma vez mais. Está a trabalhar, a conduzir ou simplesmente a ouvir em silêncio, esta próxima música é para si. Está com o outro lado da noite, onde cada canção tem uma história e cada silêncio tem um significado diferente.
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1: Pois muito bem, chegamos assim ao final de mais uma edição do Outro Lado da Noite. Durante estas duas horas estivemos juntos na companhia da melhor música, das emoções e das memórias que só a noite sabe despertar. Obrigado por ter estado desse lado e por fazer parte desta viagem noturna. O meu nome é João Fragoso e despeço-me com a promessa de voltar na próxima semana para mais um encontro com a música e a boa companhia. O Outro Lado da Noite com João Fragoso, todas as quartas-feiras entre as 22 horas e meia-noite, aqui na Benedita FM. Tenha uma excelente noite, cuide-se e continue sempre na sintonia da Benedita FM. Até para a semana. Tenha uma boa noite.

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4: 18 graus. 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
6: Meia-noite e 32.